A música de Fernando, Daniel e Argir, isto quando são 10 horas e 31 minutos para esta emissão de segunda-feira, dia 1 de junho, dia de aniversário da Rádio Telefonia do Alentejo, 30 anos de rádio com o nome de Rádio Telefonia do Alentejo. Já a seguir e até às 11 horas vamos ter por aqui, entretanto, depois do bloco de comerciais, vamos para a revista de imprensa regional, os títulos ou as notícias que pode ler no Jornal Diário do Sul de hoje.

0: E logo a seguir vamos falar um pouco da queima das fitas, ou a Marina Pardal vai falar um pouco da queima das fitas com a presidente da Associação de Estudantes da Universidade de Évora.
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0: É isso mesmo, já sabe, aniversário da Rádio Telefonia do Alentejo. Se quiser participar durante esta hora, temos linha aberta para os nossos ouvintes para falarem um pouco connosco sobre a Rádio Telefonia do Alentejo. O número de telefone é o 266-708-732.
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0: 10:35, está na hora de irmos à revista de imprensa regional. Os títulos que podem ler ou que fazem o Jornal Diário do Sul de hoje. Começamos pela primeira página do Jornal Diário do Sul de hoje, dia 1 de junho, que tem como notícia de destaque: Maria João Pires recebeu o grau de doutora honoris causa pela Universidade de Évora. Diz a pianista que é uma responsabilidade perante a cultura, o pensamento e a consciência humana. Ainda na página 1 do Jornal Diário do Sul de hoje, pode ler com uma chamada para a página 5, Refinaria de Sines e TAP, os mais poluentes em 2025. Registaram-se um aumento global de emissões de gases com efeito de estufa, segundo um balanço divulgado pela Associação Ambientalista Zero. Ainda na última página, chamada para o Dia da Criança, e também na página, com chamada para a página 4, assim é que é, Universidade de Évora, queima das fitas anima cidade entre hoje e sábado. Diz a presidente da Associação Académica da Universidade de Évora, que destaca as novidades desta edição. Entrevista que vamos ouvir na Rádio Telefonia do Alentejo dentro de alguns momentos.

0: Diário do Sul de hoje, onde tem a notícia de destaque que a pianista recebeu o grau de doutor honoris causa pela Universidade de Évora. Maria João Pires considera que esta distinção é uma responsabilidade perante a cultura, o pensamento e a consciência humana. Notícia que pode ler na página 2 do Jornal Diário do Sul de hoje. Na página 3 do Jornal Diário do Sul de hoje pode ler a habitual nota do dia de Manuel Madeira Pissarra, que diz que o Sul precisa de bairrismo até na informação. Vamos então passar à leitura da nota do dia de hoje do diretor do Diário do Sul, Manuel Madeira Pissarra. A alegria que entusiasma as gentes do Norte com a vitória do seu Futebol Clube do Porto manifestou-se com a exuberância desportiva que é alimentada pelo seu bairrismo. Durante dois dias, milhares, muitos, percorreram as principais artérias e homenagearam os seus desportistas em ambiente festivo e ordeiro. As populações guardam o seu apego ao desporto, que se sente apoiado pela dedicação dos associados. Foi o que vimos nestes dias na cidade do Porto, que é uma intrépida terra ao longo da história, para lá da riqueza desportiva que possui. Seria oportuno que no Sul, também à volta dos seus valores, houvesse mais confluência de manifestações de vontades. Faz falta. Ponto 2 desta nota do dia de hoje. O que acima se escreve sobre bairrismo popular aplicar-se-á também aos concelhos alentejanos, onde os seus munícipes se erguessem em apoio aos seus valores regionais por iniciativa própria, envolvendo nessas manifestações o diálogo que tantas vezes anda esquecido pelas edilidades, porque das 47, apenas 20 delas reconhecem o valor da sua imprensa e rádio, afinal, poucos mas que são dignos de crédito no eleitorado. Recorde-se que os panfletos municipais não são imprensa e o povo vê neles apenas propaganda das edilidades e não lhes reconhece a verdadeira informação de independência. Falta aqui bairrismo. Foi então esta a nota do dia de hoje, ou é esta a nota do dia de hoje, que pode ler no Jornal Diário do Sul de hoje. Passamos para a página 4 do Jornal Diário do Sul. Concertos animam a cidade de Évora entre hoje e sábado. Presidente da Associação Académica da Universidade de Évora destaca novidades desta edição da Queima das Fitas em Évora. Já a seguir, a entrevista aqui na Rádio Telefonia do Alentejo. Ainda sobre a queima das fitas, Carlos Zorrinho, presidente da Câmara de Évora, diz que sublinha a importância deste evento. E passamos para a página 5 do Jornal Diário do Sul de hoje. Refinaria de Sines e TAP, os mais poluentes em 2025. Ainda na página 5 pode ler-se notícias soltas sobre de Sines. GNR detém um suspeito de tráfico e apreende AX. Em Serpa, a GNR identifica o homem por exploração ilícita de jogo e há ainda comentários de quem é a responsabilidade, leitor identificado. Pode ler também este comentário na página 5 do Jornal Diário do Sul de hoje. Passamos para a página 6, que tem como notícia de destaque Conta Lá apresenta Alcáçovas e o Conselho de Viana do Alentejo paragem obrigatória na Estrada Nacional 2. O Conselho de Viana do Alentejo esteve em destaque no canal Conta Lá, projeto que percorre a Estrada Nacional 2 para dar a conhecer as gentes e os territórios ao longo dos cerca de 739 quilómetros desta via, que atravessa a freguesia de Alcáçovas ao quilómetro 551.
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0: É isso mesmo, pode assinar o Diário do Sul, discando o número de telefone que acabou de ouvir. Mas ainda não tínhamos fechado a nossa revista de imprensa regional de hoje. Vamos para a última página do Jornal Diário do Sul.

0: que traz como destaque uma notícia sobre o dia, ou um poema sobre o Dia da Criança 2026, que é um poema de Maria José Morteira Silva Correia e tem o título A Ti, Criança. Pode ler na última página do jornal Diário do Sul de hoje. E para fechar, Reguengos de Monsaraz celebra também o Dia da Criança com teatro e atividades no Parque da Cidade. E é assim, não é assim, não falta o resto do Diário do Sul de hoje, que traz como contracapa o Tapete Está na Rua 2026, que vai decorrer em Arraiolos de 3 a 7 de junho, com artesanato, recriação histórica, espetáculos, exposições, produtos locais. Os temas de destaque, os espetáculos de destaque para a cena musical, para o Tapete Está na Rua 2026, é o seguinte. No dia 3 de junho, espetáculo com Carolina Deslandes, ou concerto, como quiser. No dia 4 de junho, os 4 e meia. No dia 5 de junho, Terras de Raio. No dia 6 de junho, os À Toa. E no dia 7 de junho, Terezinha Landeiro. Tudo isto no Tapete Está na Rua 2026, em Arraiolos.
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E vamos em frente com a música de Bea Berry e este Bittersweet. 10 horas e 44 minutos, está na sintonia da Telefonia do Alentejo. Rádio Telefonia do Alentejo, hoje aniversariante, 30 anos de rádio, a servir os nossos ouvintes e a servir também o Alentejo.

0: 10h47, aproximamo-nos a passos largos do final desta primeira hora das manhãs da telefonia. Para a emissão deste dia, segunda-feira, dia 1 de junho, dia de aniversário da Rádio Telefonia do Alentejo. Já sabe, se quiser ligar o 266-708-732 e participar hoje na nossa emissão, temos linha aberta até ao meio-dia para ligar este número, 266-708-732, e dizer qualquer coisa a propósito do aniversário da Rádio Telefonia do Alentejo. Se não quiser ligar, está convidado então hoje, lá mais para o fim da tarde, entre as 16 e as 18, para vir aqui até ao nosso estúdio, até ao nosso Home Studio, onde vai haver música ao vivo e vai haver também convívio.
1: Adeus, vou partir.
0: E muita animação, com uma grande equipa a fazer-lhe companhia durante aquele espaço de 2 horas. Tara Perdida e o tema Lisboa é a música que nos leva para o final desta primeira hora das manhãs.

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E vamos em frente com mais uma música, desta vez o Dinossauro, o grande cantor, assim é que é, Paulo de Carvalho, e este Abracadabra. Isto já no final desta primeira hora das manhãs, para este dia 1 de junho, dia de aniversário da Rádio Telefonia do Alentejo, 30 anos de rádio, como Rádio Telefonia do Alentejo. E talvez mais uns, digamos que 20, para trás, como Rádio Meridional. Portanto, digamos que, em termos de rádio, são quase 50 anos. Está bem. Bom, mas hoje comemora-se os 30 da Rádio Telefonia do Alentejo. Já sabe, ligue se quiser participar, 266-708-732. Se não quiser, não participe, mas venha participar logo à tarde, entre as 16 e as 18 horas, aqui no nosso home studio, com muita animação, música ao vivo e muito convívio para festejarmos ou celebrarmos este 30º aniversário da Rádio Telefonia do Alentejo. Entretanto, vamos conferir mais uma vez o estado do tempo para hoje. Céu em geral pouco nublado, apresentando períodos de muito nublado até ao início da manhã e no final do dia. Vento fraco a moderado, pequena descida da temperatura máxima. Temperatura máxima para hoje, prevista para hoje para Évora, 34 graus de máxima. Temperatura máxima, 34 graus de máxima, 15 de mínima, era isto que eu queria dizer. Para Beja, 33 de máxima, 15 de mínima, e para Porto Alegre, 31 de máxima, 17 de mínima. Abracadabra, Paulo de Carvalho.

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1: É isso mesmo, ao seu dispor e a fazer-lhe companhia há 30 anos.
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1: É isso mesmo, o single já não é novo, mas que se estiver a ouvir, está a ouvir a sua rádio preferida.
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1: Os à toa que vão entrar já a seguir, vamos em frente, são 10 horas 55 minutos para esta segunda-feira, dia 1 de junho. Já sabe, hoje a Rádio Telefonia do Alentejo faz 30 anos.
2: Single A Cada Passo.

A música do Zé Bourenses à toa. Isto quando estamos mesmo a fechar esta primeira hora das manhãs. Em fundo estão a tocar já os vizinhos para fecharem esta primeira hora das manhãs. Você pode ficar por aí. Eu volto depois das 11, depois das notícias em

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1: São 11 horas.
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2: Títulos desta edição.
3: O abandono das regiões do interior e o desordenamento do território trazem dificuldades acrescidas no combate aos fogos. O alerta é do Comandante Nacional da Proteção Civil, Mário Silvestre, que, no arranque da fase de maior prontidão, confessa também estar preocupado com o impacto das alterações climáticas nas temperaturas durante os meses de maior risco de incêndio. Em dia de greve de alguns funcionários da AIMA, o Secretário de Estado das Migrações garante que o reforço dos serviços da Agência para a Integração, Migrações e Asilo está a acontecer e admite que a pressão sobre os trabalhadores da agência aumentou de forma considerável nos últimos anos. O Irão deixa claro que qualquer acordo de paz com os Estados Unidos tem de contemplar o fim dos ataques de Israel ao Líbano.
2: Notícias com edição de João Vasco.
3: No dia em que arranca a fase Charlie de combate aos fogos, fase que corresponde ao período de maior risco de incêndios rurais, o Comandante Nacional da Proteção Civil, Mário Silvestre, admite, em entrevista à Antena 1, que as alterações climáticas e o abandono das regiões do interior trazem dificuldades acrescidas a quem tem de prevenir e travar as chamas.
4: O ordenamento do território que temos e a forma como a nossa paisagem tem vindo a, digamos assim, estrutural ao longo dos anos e o abandono, sobretudo, do interior, vai-nos causar cada vez mais problemas do ponto de vista da extinção dos incêndios, do que, agarrado às condições meteorológicas, fruto daquilo que são as alterações climáticas, darão cada vez mais complexidade. Nós temos um conjunto de planos especiais, aliás, a própria Diretiva Operacional Nacional constitui-se como um plano especial, uma vez que ela própria diz que é um dispositivo especial para o combate ao incêndio rural. Portanto, no fundo, nessa diretiva está vertido tudo aquilo que se pretende que seja um dispositivo para fazer face a essa severidade maior que temos vindo a ter no âmbito dos incêndios rurais.
3: Mário Silvestre pede um comportamento responsável aos cidadãos e confessa que a grande prioridade é diminuir o número de ignições nos períodos mais críticos.
4: A nossa maior preocupação está no número de ignições, porque, por

0: por muito preparado que o dispositivo esteja, nós estamos sempre dependentes das condições meteorológicas. É, no fundo, um desiderato do país baixar o número de ignições e de deixarmos ter o número de ignições que temos, sobretudo nos períodos mais críticos e com maior risco de incêndio. Esse, no fundo, é o grande objetivo que tem que nos nortear a todos.
1: Mário Silvestre, Comandante Nacional da Proteção Civil, a fase Charlie, que corresponde ao período de maior risco de incêndios rurais, tem início esta segunda-feira e dura até ao final deste mês de junho. Há um reforço de operacionais e de meios na prevenção e no combate. Em dia de greve na AIMA, Agência para a Integração, Migrações e Asilo, o Secretário de Estado das Migrações, Rui Armindo Freitas, garante que o Governo está a trabalhar para reforçar a AIMA com mais efetivos e admite que a pressão sobre os trabalhadores da AIMA...
2: Sabem que em Portugal, ao longo dos últimos anos, existiu um aumentar da pressão, fruto de uma história que todos conhecem, da manifestação de interesse que terminou com este Governo em 2024. Naturalmente que o reforço dos serviços está a ocorrer, não se faz de um dia para o outro, mas estamos em bom ritmo para que, como lhe dizia, a AIMA seja um serviço de referência na administração pública portuguesa.
1: Declarações de Rui Armindo Freitas à margem de uma conferência na Universidade Autónoma de Lisboa, o Sindicato dos Técnicos de Migração, que convocou a paralisação que vai durar toda a semana, assegura que muitos trabalhadores aderiram a este protesto, embora os postos de atendimento da AIMA estejam a funcionar, como constatou de resto esta manhã a reportagem da Antena 1 em Lisboa e Braga. Portugal é um dos países da União Europeia com menos crianças. Os dados são da Pordata para o Dia Mundial da Criança e mostram uma grande redução da população infantil nos últimos 50 anos. Este estudo, aliás, conhecido hoje, mostra também que as crianças portuguesas estão entre as que passam mais tempo na escola. A socióloga e investigadora do Instituto de Ciências Sociais da Universidade de Lisboa, Vanessa Cunha, que coordena o Observatório Sociedade em Mudança da Universidade da Capital, diz que em Portugal o trabalho está em primeiro lugar e os filhos são considerados empecilhos ao mercado laboral. Vanessa Cunha afirma que o novo pacote laboral do governo não melhora esta situação.
3: Toda esta discussão que já vai num ano de pacote laboral mostra isso mesmo. Irmos convergir com países como os da Europa do Norte, em que há uma verdadeira valorização da vida dos indivíduos e que há esta separação entre a esfera do trabalho e a esfera laboral, e que o que está a acontecer neste momento é que nós estamos nos a precarizar e a pôr uma carga muito grande, quer dizer, o trabalho está primeiro do que tudo na sociedade portuguesa. E os filhos são considerados as crianças, não são os filhos. As crianças, do ponto de vista social e para o mercado de trabalho, são empecilhos ao mercado de trabalho. Eu gostava muito que esta transformação acontecesse. Conheço exemplos da Europa do Norte como sendo, de facto, nesse sentido, do respeito muito rigoroso da vida privada e do tempo para a vida privada que nós continuamos a não ter na sociedade portuguesa.
1: Os alertas deixados pela socióloga Vanessa Cunha há pouco no programa Tic Tac aqui na Antena 1. O retrato da Pordata, conhecido hoje, mostra que Portugal é um dos países da União Europeia com menos crianças. Portugal está na quarta posição da tabela dos Estados-membros da União relativamente ao número de crianças. A Espanha foi o país que registrou a maior quebra nos últimos 50 anos, mas é a Itália que neste momento tem a menor proporção de crianças. Vila Velha de Ródão tem contrariado estes dados relativos a Portugal. É um dos poucos municípios do país onde o número de crianças com menos de 10 anos aumentou no período entre 1991 e 2024. A qualidade de vida que esta vila proporciona, Paulo Brás, tem sido um chamariz para jovens casais.
4: O testemunho de Dúnia Xavier é bem elucidativo.
5: Também nos dão condições a nível de tudo. Por exemplo, nas escolas, até para as crianças. Dão-nos condições quando compramos casa, dão-nos outro tipo de condições. E fora mesmo o espaço e os vizinhos em si, tudo. Não estou nada arrependida de ter vindo para cá viver.
4: Não é por isso de estranhar que a proporção de crianças até aos 10 anos tenha aumentado em Vila Velha de Ródão. Dúnia Xavier deixou tudo o que tinha em Lisboa para se fixar nesta vila do interior. Deixou casa, deixou o emprego no Instituto de Microcirurgia Ocular e atualmente trabalha na autarquia. Foram precisamente os filhos que a fizeram optar pelo interior.
5: De forma a terem uma vida diferente, de eu poder também ter uma vida diferente e de conseguir acompanhá-los de maneira diferente. Achei que ia ser muito bom para eles e para mim também. E gosto muito deles estarem na escola e de ter mais tempo para eles, não tem nada a ver.
4: Dúnia acabou por arrastar a irmã e o cunhado. Sérgio Rodrigues também tem um filho com 5 anos e só vê vantagens.
6: Aqui é mais fácil de colocarmos o nosso filho na creche do que em Lisboa. E pronto,

0: acaba por haver mais oportunidades para, para o nosso filho, até mesmo para nós. Há menos trânsito também e há mais natureza, é tudo só,
1: só
0: coisas
1: vantagem,
0: boas.
1: Não é?
0: Exato.
1: Só
0: e também, pronto, o nosso receio sempre foi um pouco o emprego, mas felizmente estamos a conseguir.
1: Vantagens também para os casais residentes e naturais de Rodão. Por isso, a Adriana Correia nunca lhe passou pela cabeça deixar a sua vila. Tem uma criança também com 5 anos e já equaciona ter um segundo filho.
2: Claro que sim, sem dúvida alguma. E sim. Nós aqui estamos, nós estamos mesmo muito bem, isto é uma terra pequenina, todos nos conhecemos, a rede de apoio, tudo, isto é ótimo para viver.
1: É o interior do seu melhor.
3: Vila Velha de Rodão, um dos 4 municípios portugueses onde a proporção de crianças até aos 10 anos aumentou no período entre 1991 e 2024. Os outros foram o Montijo, Algesur e Lisboa. O Irão volta a avisar os Estados Unidos. Qualquer acordo de paz tem de contemplar o fim dos ataques de Israel ao Líbano. Foi o que afirmou esta manhã o porta-voz do Ministério Iraniano dos Negócios Estrangeiros. Ismael Begay acusou ainda os Estados Unidos de quebrarem as tréguas celebradas entre Teherã e Washington de forma repetida.
4: O cessar-fogo no Líbano é a parte integrante de qualquer cessar-fogo e de qualquer acordo final para pôr fim à guerra. Não é apenas o regime sionista que está a violar repetidamente o cessar-fogo em tão grande escala. Os Estados Unidos também o estão a fazer na nossa região de forma repetida.
3: O porta-voz do Ministério dos Negócios Estrangeiros iraniano, Ismael Begay, em conferência de imprensa esta manhã. Ontem, Israel, recordo, capturou o castelo de Beaufort, no sul do Líbano, e hasteou a bandeira israelita, uma ação que levou França a pedir uma reunião de emergência do Conselho de Segurança das Nações Unidas. É um encontro que vai acontecer esta tarde.
1: Foi a informação com João Vasco, notícias em simultâneo com a RTP Antena 1 Madeira, Açores e RTP Mundo. A informação está também disponível em noticias.rtp.pt. São 11h10 da manhã. Bom, como é que está agora o trânsito, Sandra? Boas notícias.
5: Bom, neste momento temos ainda bastantes complicações, sobretudo no IC19 de Sintra para Lisboa. Há um acidente agora mesmo junto à radial de Benfica que está a provocar já bastantes filas a partir de Alfragide e está a afetar também a parte final de Cril em direção à Segunda Circular. Depois para a A5 de Cascais para Lisboa, para-se na descida de Monsanto para as Amoreiras, a ponte 25 de Abril, de Almada para Lisboa, ainda com bastante demora. As filas estão no segundo viaduto do Feijó, em direção à Praça das Portagens.
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2: 11 horas e 15 minutos, bem-vindos então a esta segunda e última hora das manhãs, aqui nos 103.2 do seu FM, Rádio Telefonia do Alentejo. Rádio Telefonia do Alentejo, que hoje comemora o seu 30º aniversário como Rádio Telefonia do Alentejo. Portanto, já sabe, se quiser continuar ou se quiser participar neste espaço até ao meio-dia, é só pegar no telefone e ligar o 266-708-732 e dizer qualquer coisa, falar um pouco connosco sobre a Rádio Telefonia do Alentejo. Emissão para este dia 1 de junho, Dia da Criança.

0: 11 horas e 18 minutos, vamos em frente nesta emissão de hoje, emissão de aniversário dos 30 anos ou 30º aniversário da Rádio Telefonia do Alentejo, comemorados neste dia 1 de junho. Já sabe, se quiser participar nesta nossa emissão, pode ligar 266-708-732, ou então, se não quiser ligar, não liga, mas pode passar por cá ou venha até cá aos nossos estúdios aqui na Estrada de Arraiolos entre as 16 e as 18 horas e participe também na nossa festa de 30 anos para comemorarmos juntos o aniversário da Rádio Telefonia do Alentejo. Dito isto, vamos em frente, vamos falar da queima das fitas que decorre entre 1 e 6 de junho no campo de futebol do Colégio do Espírito Santo. O cartaz para este ano conta com grandes nomes da música nacional, com destaques para Dilas, Wet Bad Gang e DJ. Começamos então por percorrer os dias todos, pronto, a nível, assim, de uma maneira muito sintética. No dia 1 de junho, que é hoje, é a abertura da Queima das Fitas, Noite de Fado e Vinho, com o espetáculo de Rosinha e Locos. No dia 2 de junho, Noite da Capa, Saia e Batina, com uma noite dedicada ao Coroé, ao TAE, ao Tafué, aos Sextetos e ao TA, às Tunas Académicas, ao TAUE, assim é que é. Isto será então uma noite dedicada às Tunas Académicas Universitárias. No dia 3 de junho, Noite Mega Hit Funk Edition com Dilas e DJ Refox. No dia 4 de junho, Noite Bacardi com Papillon, John Goulart e DJ Deeds, assim é que é. No dia 5 de junho, Noite Royal Prime com o Wet Bad Gang, DJ Pérez e DJ Pablo. E no último dia da Queima das Fitas, dia 6 de junho, Noite da Queima das Fitas com o DJ Télio, Spama Trincana e Edgar Marques. Para nos falar sobre esta Queima das Fitas, a Marina Pardal esteve à conversa com a presidente da Associação de Estudantes da Universidade de Évora. Vamos ouvir.
1: Olá, muito boa tarde. Seja então bem-vindo à Rádio Telefonia do Alentejo, hoje com mais um espaço de entrevista aqui na nossa rádio, neste caso para falar de um tema um bocadinho diferente daquilo que aconteceu durante a manhã. Agora vamos falar sobre a queima das fitas da Universidade de Évora, portanto aqui da cidade onde estamos a emitir. E temos para falar connosco sobre este evento que é habitual e já bastante conhecido, naturalmente, não só entre os mais jovens, mas também perante todo o público, naturalmente, que vai ouvindo falar destas festividades que vão acontecendo ao longo do país, nos vários institutos ligados ao ensino superior. Ana Beatriz Calado é a nossa convidada de hoje, é presidente da direção da Associação Académica da Universidade de Évora. Bem-vinda, Ana.
2: Obrigada
1: por ter aceitado o nosso convite para vir aqui falar um bocadinho sobre os preparativos. Falta uma semana, pretendam a Queima das Fitas este ano decorre de 1 a 6 de junho, é a data mais ou menos habitual, costuma ser sempre neste final de maio, princípio de junho, mas este ano tem a particularidade de ter aqui menos uns diazinhos, não é assim, Ana?
2: É verdade, muito obrigada em primeiro lugar por estar aqui convosco hoje. E sim, este ano são menos dias, foi uma questão um bocadinho logística a nível de financeiro, ou seja, foi uma decisão muito financeira, porque ao contrário daquilo que as pessoas entendem, a Queima das Fitas de Évora não dá lucro, dá sim prejuízo, e portanto foi uma decisão para nós tentarmos também perceber se de alguma forma conseguiríamos ter algum lucro deste que é o grande evento da Associação Académica da Universidade de Évora. E depois a segunda decisão foi também um bocadinho baseada naquilo que a população propriamente dita da cidade de Évora também sente enquanto ao nosso grande evento. A questão do som, e portanto nós quisemos de alguma forma diminuir esses dias também, para que também deixasse de haver algo contra a própria Associação Académica.
1: Tentar melhorar, não digo melhorar, mas pronto, sim, que esta relação seja cada vez mais próxima e de cumplicidade, e não de haver aqui, exatamente, às vezes algum mal entendidos. Exatamente. Até, pronto, algumas coisas que possam, exato, correr menos bem. Portanto, de 1 a 6 de junho, portanto, vai começar numa segunda-feira, termina num sábado. E o que é que temos durante estes dias? Temos os habituais concertos, temos a tradicional queima mesmo das fitas, mas o que é que vai acontecendo ao longo destes 6 dias?
2: Vai acontecer também, ainda não anunciámos, portanto, isto é em primeira mão, é no dia 1 de junho, que é o dia da criança, também desde 2024. Ou seja, desde que eu me tornei presidente, nós também fazemos sempre uma atividade para celebrarmos o Dia da Criança e, portanto, vai ser lançado esse Dia da Criança também, agora nos breves dias, mas fica já aqui a nota. No primeiro ano, em 2024, aconteceu no recinto da Câmara das Fitas, o ano passado na parte do Jardim do Granizo, dentro também da Universidade, mas este ano vai acontecer mesmo na Escola de São Mamede, no Centro Histórico, e, portanto, vai ser diferente dos outros anos. O primeiro ano foi um espetáculo com o Batatinha. No segundo ano foi uma atividade em parceria com a Oficina Fermento, foi mais ligada às artes, ou seja, mais ligada a fazer pinturas e tudo mais. E este ano vamos ter uma tarde desportiva dedicada ao desporto com as crianças na Escola de São Mamede, e vai ser organizada pela Secção Autónoma Desportiva da Associação Académica, e são jogos tradicionais, jogos de alguma forma para as crianças estarem seguras porque vão estar dentro da escola e ao mesmo tempo também praticarem atividade física.
1: Mas não é só dirigida às crianças dessa escola?
2: Vai ser só dirigida a essa escola.
1: Ok, pronto, não sabia
2: escola.
1: Se era aberto, como nos outros anos havia, acabava por fazer uma...
2: Exato, nos outros anos
1: este ano
2: foram...
1: tomou um molde diferente.
2: Sim, exatamente, este ano tomámos um molde diferente só por já haver tantas atividades na cidade, e mesmo a Câmara Municipal este ano, como organizou também uma manhã com todas as escolas, nós só conseguimos mesmo meter esta parte da parte da tarde na Escola de São Mamede, e vai ser para as crianças da Escola de São Mamede.
1: Muito bem, e é uma escola até porque em termos de proximidade com o edifício, exato, mãe, digamos assim, da Universidade de Évora, que está ali, exatamente, de paredes meias, como se costuma dizer. Exatamente. Muito bem, portanto, essa é uma das atividades dirigida então aos mais novos, uhum, e depois há concertos desde o primeiro dia até o,
2: exatamente,
1: último.
2: Exatamente, vai haver.
1: Pode-se até nos divulgar já quem são os nomes, embora já,
2: sim,
1: sejam conhecidos.
2: Sim, no primeiro dia a cabeça de cartaz é a Rosinha. Infelizmente este ano o Kim Barreiros não conseguiu marcar presença no nosso grande evento, devido ao facto de nós termos que mudar a data da queima das fitas. Ele já não tinha disponibilidade para o dia 1 de junho, portanto é com muita pena nossa que não o trazemos este ano, mas certamente será uma grande noite. Na terça-feira será a habitual noite de tunas, ou seja, estarão presentes todas as tunas da Universidade, incluindo a TAI também e o Coroé, que também pertence à Universidade. Na quarta-feira vamos ter em cabeça de cartaz o Dillast, que também já não marca presença em Évora desde 2024 e é um artista sempre muito forte na região do Alentejo e principalmente aqui na nossa cidade. Na quinta-feira vamos ter o Papillon, um artista que também não vem a Évora há muitos, muitos, muitos anos, e portanto temos a certeza que também vai ser um sucesso. Na sexta-feira vamos ter como cabeça de cartaz os Wetback Gang, uns artistas também muito fortes na região do Alentejo e também na cidade de Évora. No sábado terminamos com o DJ Télio como cabeça de cartaz, um artista também muito querido da nossa universidade e da nossa cidade, e portanto também acho que vai ser uma noite muito especial também devido ao facto de ser o dia da queima das fitas, portanto é um dia que traz e acarreta muito sentimento. E depois no domingo já não temos concertos, mas temos o cortejo académico, aí que depois no recinto terá o after cortejo.
1: O cortejo académico vai decorrer à mesma volta da,
2: sim,
1: cidade, como habitualmente?
2: Sim, nos
1: portanto,
2: mesmos
1: só para as pessoas também já ficarem atentas, porque depois às vezes chega o dia, afinal o trânsito está aqui cortado.
2: Claro,
1: conhecer aqui também um bocadinho qual vai,
2: exatamente,
1: ser o percurso.
2: Exatamente, o percurso é exatamente o mesmo dos anos anteriores, e portanto ele sairá do Rocio e depois passará pela Praça do Giraldo, irá descer, passa e depois vai pela avenida, entra nas portas
1: da
2: Lagoa, exatamente, e depois termina no parque ao lado da residência Manuel Álvares, ao pé do recinto da Câmara das Fitas e do Colégio Espírito Santo, e termina aí.
1: Ou seja, mais ou menos entre que horas e que horas, também para as pessoas ficarem atentas? É da parte da tarde, suponho?
2: É da parte da tarde, sim. Eu penso que começa, não quero estar aqui a cometer um lapso, mas é perto das 15.
1: Portanto, mais ou menos para as,
2: sim,
1: pessoas, porque às vezes,
2: exatamente,
1: acontece, né, não estarem atentas,
2: sim, porque,
1: em termos de trânsito,
2: exatamente,
1: e depois só
2: perceberem-se na
1: altura.
2: Ele terminará por volta das 18 horas, porque como é um percurso,
1: portanto,
2: muito longo,
1: se bem que o percurso depois vai com certeza ficando aberto à medida,
2: sim,
1: que os carros vão passando.
2: Sim,
1: já o,
2: claro,
1: número de participantes no cortejo que seja possível adiantar, ainda não está fechado, digamos
2: não,
1: assim?
2: Não.

0: e nós ainda não temos esses números totalmente fechados e portanto não sei com certeza quantas pessoas irão, mas com certeza que irão pelo menos se calhar à volta de 500 pessoas.
1: Muito bem. Ainda em relação à noite da queima, à noite, vá, rainha, chamemos-lhe assim, talvez, como é que costuma ser, não só a parte dos concertos, a outra parte também com todas as famílias que vêm? É um momento de facto muito emotivo, como há pouco a Ana referia,
0: sim,
1: não é?
0: Eu próprio nesse dia estou na parte dos finalistas e não, nesse dia nem sequer vou ao recinto e portanto é algo que também mostra muito sentimento daquilo que é também a causa dos estudantes. E a verdade é que é um dia muito especial porque vemos mesmo uma cidade muito cheia, com muitas famílias, muitas pessoas emotivas, principalmente os finalistas, porque no final é um fim de um ciclo e o início de outro, e portanto é um dia mesmo muito especial, carregado de sentimento.
1: Há pouco também falávamos aqui desta questão da relação com a cidade. A Ana já está na presidência, penso que é o terceiro mandato, não é? É isso, não estou enganada. Pronto, o terceiro mandato. Como é que tem visto esta relação entre a comunidade de Évora e naturalmente quem não só aqui habita, mas também trabalha, com estes eventos da universidade? Tem vindo a haver uma maior aproximação de facto? Ainda há aquela ideia de que estes dias são assim um bocadinho complicados? Como é que faz uma análise, digamos assim, até porque já acompanha há algum tempo?
0: Eu acho que a minha análise é muito positiva, porque, querendo ou não, nós próprios também tomámos outro tipo de medidas, e a verdade é que há pouco tempo, cerca da semana passada, tivemos a nossa reunião habitual com a PSP, que temos sempre, e na altura o próprio comissário com quem tivemos a reunião, ele próprio nos disse que ao longo dos anos o nosso próprio evento também tem melhorado muito e que, na verdade, já nos últimos anos não tem recebido queixas na PSP a nível de ruído. E portanto isso é algo muito positivo para nós, porque a verdade é que fizemos muitas medidas que não ser esse mal para os próprios habitantes e principalmente quem vive
1: na zona ali, circundante.
0: Exatamente,
1: não é?
0: E nessa zona eu percebo que é mesmo muito difícil, principalmente durante a semana, e obviamente que também temos aqui algumas medidas.
1: A questão do descanso
0: de prevenção.
1: E pronto.
0: Exatamente. Apesar de esta semana até nos traz alguma vantagem, como quinta-feira é feriado, ou seja, pronto, temos aqui mais um diazinho que é como se fosse uma sexta.
1: menos um dia que possa haver essa visão menos positiva.
0: Exatamente, e portanto nós tomámos mesmo muitas medidas para que de alguma forma deixasse de ser um problema. Obviamente temos sempre um grande problema, que é a parte dos graves, que obviamente que é o que mais que as pessoas ouvem, que é o que vai, ou seja, os graves propagam-se pela terra e portanto obviamente que esses nós não conseguimos controlar, mas acho que de alguma forma o evento está cada vez melhor nesse sentido de não haver queixas, e eu acho que isso é muito positivo e também advém muito daquilo que é o nosso trabalho diariamente para que isso não afete a dinâmica da cidade.
1: Até porque, pouco como referia, este, não só a semana toda, mas sobretudo aquele dia da queima, acaba por trazer um dinamismo grande à cidade, a nível económico também. Portanto, não podemos esquecer que há aqui um outro lado bastante positivo que este evento tem, não é?
0: Sim, eu acho, pronto, obviamente se calhar não sou a pessoa mais isenta para o dizer, mas eu acho que é mesmo o dia que a cidade está mais cheia durante o ano. Obviamente nós temos outros marcos na cidade que nós percebemos que a cidade está com muita população, mas a verdade é que eu acho mesmo que nesse dia
1: é capaz de não haver nenhum que se compare.
0: Ou seja, não há um dia específico que tenha tantas pessoas, e portanto isso vê-se na hotelaria, na restauração, nas floristas, e portanto na dinâmica da cidade, as pastelarias, os restaurantes.
1: É porque muitas pessoas que a lá está, ficam de sábado a domingo, né? Outras que até vêm logo sexta, né? Portanto,
0: exatamente,
1: acaba por ser aqui.
0: Se nós formos a ver hotéis para esse dia, não existe já.
1: Os restaurantes eu sei que já é sempre quase impossível, não é?
0: Exatamente igual, e mesmo até eles menos locais, também já não há disponibilidade em basicamente sítio nenhum, e portanto eu acho que isso é muito bom para a própria cidade e para a dinâmica também da cidade.
1: Muito bem, já agora os bilhetes, onde é que as pessoas, portanto, só também para esclarecer aqui, a queima é para os estudantes, mas a população em geral pode aceder ao recinto, certo?
0: Claro, pode e deve. A verdade é que nós também sentimos um bocadinho esta parte, que é, nós, por exemplo, neste momento está a acontecer a queima de Coimbra, há um mês atrás, cerca de um mês atrás, estava a acontecer a queima do Porto, e a verdade é que as pessoas da cidade vão mesmo à queima, e nós aqui sentimos essa barreira, mas obviamente que podem e são e serão sempre muito bem-vindos, como é óbvio,

0: acho que era muito importante a cidade também começar a dar estes passos na envolvência da própria, das próprias atividades da associação académica, porque nós ganhamos, mas também eu acho que a população também ganha.
1: Acabava por usufruir. E onde é que podem adquirir os bilhetes? Como é que é possível?
0: É possível adquirir no site da Tricket, que é onde eles estão disponíveis online, mas também é possível comprarem na sede da associação académica e depois
1: no próprio dia,
0: nas bilheteiras do evento, e pronto, e é muito simples. Têm todos uma pulseira, compram o bilhete e recebem uma pulseira para depois poder consumir lá dentro, e portanto essa pulseira pode ser carregada com MBWay, com tudo.
1: Essa não já é uma muita pulseira daquelas de papel como havia de antes, é uma coisa diferente.
0: É uma coisa diferente. São tecido e têm uma chapinha que tem um QR Code.
1: Uma espécie de um chip,
0: exatamente,
1: qualquer,
0: exatamente. E depois é tudo muito simples. Pode carregar com dinheiro, pode carregar diretamente com MBWay, ou seja, é muito prático.
1: Portanto, essa pulseira vai dar acesso a todas as outras coisas dentro do recinto.
0: Exatamente, também queria deixar aqui uma nossa, porque também foi sempre uma preocupação nossa, e também acho que até para alguns jovens que vão, que não são maiores de idade, também ficarem a saber que a pulseira está bloqueada com a idade, ou seja, todas as pessoas que tenham menos de 18 anos não conseguem consumir álcool dentro do recinto, só conseguem consumir águas e sumos. Mais
1: comida,
0: nada.
1: Talvez, não?
0: E, comida, sim, também. Só que comida é com numerário, ou seja, não precisa pulseira.
1: Não faz parte
0: do
1: mesmo processo.
0: Mas eu queria mesmo deixar isto, porque tenho a certeza que se calhar muitos pais nos vão ouvir, e a verdade é que queria mesmo que ficassem de alguma forma descansados, obviamente. Depois nós só não conseguimos controlar se
1: alguém vai comprar, que a gente, todos nós sabemos como é que funciona,
0: exatamente.
1: Mas pronto, mas da vossa parte é feito esse, tem esse cuidado,
0: sim, temos mesmo esse cuidado
1: de prevenir, pelo menos nesse sentido. E há uma idade mínima para entrar sozinho, digamos assim?
0: Pode entrar sem os pais a partir dos 16, mas antes tem que ser acompanhado com os pais.
1: Por um
0: adulto, pode não ser os pais, pode ser um adulto, um colega que seja mais velho, isso está tudo ok para nós.
1: Muito bem, e já agora, só perguntar aqui um bocadinho, voltar um bocadinho atrás, nesta questão de, a Ana estava a dizer que não há muita gente da cidade, ou gostaria que houvesse mais pessoas da cidade a frequentar a queima, os concertos da queima neste caso, ou até as outras atividades. Poderá o cartaz ser mais, de facto, e é mais dirigido aos mais jovens, e faltar aqui um bocadinho essa parte que chega? Eu, por exemplo, não me revejo muito nas atuações que vão existir. Estou a dar o meu exemplo, que vale o que vale, naturalmente. Mas poderá isso acontecer e poderá ser pensado?
0: Sim.
1: Haver algo, pelo menos uma noite, que seja mais para os cotas, digamos assim?
0: Claro. Nós, o ano passado, trouxemos uma banda que já há muito tempo era pedida, que foi o Cyber Theory, que é um tributo aos Linkin Park, e que teve alguma população um bocadinho que não é estudante a estar no recinto, e no ano anterior também tivemos o Nininho Vaz Maia, que também trouxe muitas pessoas. Este ano, como também eram menos dias, nós tínhamos que fazer escolhas, e obviamente que não é fácil.
1: Os estudantes, mas também são
0: muito exigentes.
1: Exato, e são o primeiro público,
0: exatamente,
1: naturalmente.
0: Exatamente,
1: não é?
0: Mas, por exemplo, é algo que nós já temos quase de tradição, é à segunda-feira, seja o Kine, este ano a Rosinha.
1: Sim, esse facto.
0: Por exemplo, os funcionários da universidade fazem mesmo um jantar e todos vão à queima das fitas. E portanto é algo que nós, é um dia que nós não queremos mesmo perder. Além disso, também é um dia muito histórico, é a Noite do Porco, do Fado e do Vinho, também é algo que já existe há muitos, muitos, muitos anos, e é algo que nós não queremos quebrar, obviamente. E portanto, obviamente, podíamos ter escolhido algum artista que fosse também para a cidade, mas a verdade é que tivemos muito medo de arriscar e depois não temos o nosso grande público-alvo. A verdade é que acho que isto também, todos os anos nós vamos sempre tentando fazer apostas para perceber onde é que realmente está o pote de ouro, porque ainda não descobrimos. E obviamente que, se calhar,
1: é para arco-íris.
0: Se calhar para o ano, se calhar já vamos ter algo que agrade mais toda uma geração e não apenas só e única e exclusivamente os estudantes.
1: Muito bem, não sei se quer deixar mais alguma mensagem, um convite, naturalmente.
0: Sim, claro,
1: aproveitando que aqui estamos. Portanto, hoje é segunda, portanto é de hoje uma semana que tem início estes 6 dias de festa.
0: Claro que sim, quero deixar um convite a todos que nos estão a ouvir para irem à Queima das Fitas, que certamente terão uma boa visão daquilo que também é o evento. É algo que nós também prezamos muito, é a segurança de todos, e a verdade é que, para além de termos a segurança privada, obviamente, temos também PSP, dá uma forma para todas as pessoas se sentirem sentirem seguras dentro do nosso próprio evento, e eu acho que isso é muito essencial. Esta questão das pulseiras também para os menores de idade, acho que também dá uma forma, para os pais ficarem de alguma forma descansados, e isso também sempre foi uma prioridade nossa. E obviamente que estão todos convidados para aquela que é a melhor semana da Universidade de Évora.
1: Nós não dissemos, mas acho que toda a gente sabe onde é que decorre a queima.
0: A queima decorre no antigo campo de futebol do Colégio Espírito Santo, e portanto é dentro ainda do centro histórico, e portanto estão todos convidados.
1: Mas com muito estacionamento ali à volta.
0: Exatamente, é um bom local.
1: Exatamente. Obrigada então, Ana.
0: Obrigada.
1: Por este bocadinho. E por
0: obrigada,
1: aqui
0: espero por si na queima das fitas.
1: Vamos ver.
0: Obrigada.
1: Obrigada também. Obrigada. Pelo convite e naturalmente pela presença e por todos estes Obrigada. Esclarecimentos e portanto dar um bocadinho a conhecer todo o funcionamento que vai existindo e as preocupações e as apostas que vão fazendo para um evento que tem de facto uma grandiosidade que, como te referíamos, não há muita comparação aqui em termos de outras alturas na cidade. Obrigada.
0: Obrigada.
1: Boa queima em todos os níveis e até uma próxima oportunidade.
0: Obrigada.
1: Estivemos então à conversa com Ana Beatriz Calado, presidente da direção da Associação Académica da Universidade de Évora, e como tema foi naturalmente então o evento da queima das fitas que acontece nesta cidade, aqui em Évora, de entre 1 e 6 de junho. Ficamos então por aqui, muito boa tarde.
2: 11 horas e 39 minutos foi então esta a conversa que a Marina Pardal teve aqui com a presidente da Associação Académica da Universidade de Évora. Não esquecer, Queima das Fitas de Évora, decorre entre 1 e 6 de junho no campo de futebol do Colégio do Espírito Santo. Vamos passar mais uma vez o cartaz para o dia 1 de junho, Noite de Fado e Vinho. No dia 2 de junho, Noite da Capa Saia Batina. Dia 3 de junho, Noite Mega Hit Funk Edition. No dia 4 de junho, Noite Bacardi com Papillon, João Goulart e DJ Deeds. No dia 5, Noite Royal Prime. E no dia 6, Noite da Queima das Fitas.
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1: É isso mesmo, espero que esteja ligado. Está, com certeza, se nos está a escutar, está ligado nos 103.2 FM da Telefonia do Alentejo. São 11 horas e 43 minutos. Está na hora de irmos, como habitualmente, até à sala de situação da Guarda Nacional Republicana, onde está o segundo sargento Rui Beijinho, que nos vai dar as ocorrências do fim de semana no Conselho de Évora. Muito bom dia.
2: Bom dia, senhores ouvintes. Fala-vos o segundo sargento Rui Beijinho, da sala de situação do Comando Territorial da Guarda Nacional Republicana Évora, para vos informar acerca da atividade operacional desenvolvida no dia 29, 30 e 31 de maio de 2026. Na área de responsabilidade deste comando ocorreram 10 acidentes de viação, sendo 4 colisões e 6 despistes, dos quais resultou um ferido grave e 7 feridos leves. Registaram 7 incêndios, sendo um urbano, 6 de natureza agrícola, tendo ardido cerca de 6,95 hectares de pasto, tendo causado danos materiais. No âmbito da criminalidade foram registradas 41 ocorrências, sendo 6 crimes contra as pessoas, 11 crimes contra o património, 19 crimes contra a vida da sociedade e 5 crimes previstos em legislação avulsa. Foram efetuadas 14 detenções em flagrante delito, sendo 12 pelo crime de condução de veículo automóvel em estado de embriaguez, 2 pela falta de habitação legal e 1 por ameaça e coação com arma. No âmbito do contorno nacional registramos 149 infrações relativas à legislação rodoviária, 5 infrações relativas à legislação policial e 11 infrações relativas à legislação ambiental. Mantemos as operações direcionadas à fiscalização do comércio, captura, posse e transporte de mexão, à prevenção da floresta e ao contorno do mato da madeira do Pinheiro, à prevenção e repressão à contrafração, em especial no âmbito da propriedade industrial, também à fiscalização do transporte terrestre e marítimo de animais vivos, uma operação com incidência no policiamento intensivo costeiro, está também em vigor uma operação no âmbito da fiscalização rodoviária, uma operação de sensibilização da problemática dos afogamentos e, por último, uma operação com incidência nos imigrantes que regressam ao território nacional. Por hoje é tudo, o saldo de situação do Comando Territorial de Évora e restante efetivo das unidades.
1: Por hoje é tudo, houve aqui um corte na comunicação com a sala de situação da Guarda Nacional Republicana, que nos teve, onde esteve o segundo sargento Rui Beijinho a dar-nos as ocorrências do fim de semana no Conselho de Évora. 11 horas 45 minutos, estamos na reta final desta segunda e última hora das manhãs de telefonia, aqui nos 103.2 do seu FM, para esta segunda-feira, dia 1 de junho, dia de aniversário da Rádio Telefonia do Alentejo. 30 anos de rádio.
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1: A música é da Fúria do... A Fúria do Açúcar, assim é que é, com este tema chamado Buraca. Portanto, já sabe, ainda pode ligar o 266-708-732 se quiser participar nesta emissão das manhãs para nos falar um pouco sobre o que é para si a Rádio Telefonia do Alentejo. Ou então, se não quiser ligar, pode aparecer por cá entre as 16 e as 18 horas. Está convidado para vir comemorar connosco estes 30 anos de rádio, da Rádio Telefonia do Alentejo.

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1: Estamos a 12 minutos do final desta segunda e última hora das manhãs. Vamos conferir mais uma vez o estado do tempo para hoje. Céu em geral pouco nublado, apresentando períodos de muito nublado até o início da manhã e final do dia. Vento fraco moderado, pequena descida da temperatura máxima. As temperaturas previstas para hoje para as três principais cidades do Alentejo são para Évora 34, Beja 33 e Porto Alegre 31 graus.
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1: Houve aqui um pequeno desencontro de músicas, era para entrarem os Írios com o tema Atira Tomar. Entretanto, saltou por aqui o Paulo Gonzo e ainda Martínez, que vamos ouvir até ao final, Vencerá o Amor. Logo de seguida vamos recuperar então os Írios com o tema Atira-te ao Mar. 11 horas e 50 minutos, esta é a emissão da segunda hora das Manhãs da Telefonia para este dia 1 de junho. Dia de aniversário da Rádio Telefonia do Alentejo.

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1: A música de Paulo Gonzo e Índia Martínez, este Chamar ao Amor. 11 horas e 54 minutos, estamos mesmo na reta final desta segunda e última hora das manhãs da telefonia aqui nos 103.2 do seu FM. Para esta segunda-feira, dia 1 de junho, dia de aniversário da Rádio Telefonia do Alentejo, são 30 anos de rádio, sempre a fazer-lhe companhia a si e a todo o Alentejo.

A música dos Íris e este Atira-te ao Mar. E para fechar esta segunda e última hora das manhãs de hoje, aqui no 103.2 da Telefonia do Alentejo, uma canção dedicada à criança, visto hoje ser 1 de junho, Dia Internacional da Criança. Os Delfins, Como uma Criança. Eu vou sair, você pode ficar por aí. Já a seguir vem aí as notícias em simultâneo com a RTP Antena 1. Então, até amanhã, eu volto amanhã para mais manhãs da telefonia, mas entretanto, continuo na nossa sintonia hoje. Hoje é dia de aniversário da telefonia do Alentejo e logo mais tarde, entre as 16 e as 18 horas, pode dirigir-se aqui aos nossos estúdios, ao nosso home studio, para comemorar connosco os 30 anos da telefonia. Então, até logo.

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3: Portugal tem políticas muito erráticas ao nível da promoção da natalidade e isso está a fazer com que muitos casais optem por não ter filhos. A análise é da socióloga e investigadora Vanessa Cunha. Ela afirma também que os filhos são considerados empecilhos ao mercado de trabalho no nosso país. O secretário de Estado da Proteção Civil rejeita ter imposto a lei da rolha aos operacionais que este ano vão estar no combate aos fogos, quando afirmou que ninguém ficará impune se não conhecer a sua missão no teatro de operações. Rui Rocha diz que essas declarações foram retiradas do contexto. O tronco comum do metro do Porto e a linha amarela vão estar em funcionamento na próxima quarta-feira, apesar da greve geral, garantia deixada pela empresa que gera o metro da segunda maior cidade do país. Já o metro de Lisboa não vai estar a operar.
2: Notícias com edição de João Vasco.
3: A socióloga Vanessa Cunha não tem dúvidas. Um dos fatores decisivos para que muitos casais escolham não ter filhos é o facto do país ter políticas erráticas em matéria de promoção da natalidade.
4: Nós temos políticas muito erráticas e a crise económica e financeira veio de facto transformar e de repente as pessoas ficaram um bocadinho perdidas porque de repente deixaram de ter acesso ao abono de família, que tinham direito. De um ano para o outro. De um ano para o outro, meio milhão de crianças perdeu o abono de família.
5: Sim.
4: Porque deixou de ser elegível. Portanto, a instabilidade das próprias políticas, que muitas vezes noutros países funcionam como uma almofada que suporta as crises económicas e os embates das crises económicas na vida dos trabalhadores e das trabalhadoras, cá em Portugal não podemos contar com elas.
3: A análise da socióloga Vanessa Cunha ao facto de Portugal ser um dos países da União Europeia com menos crianças. Os dados de um estudo da Pordata para o Dia Mundial da Criança, que hoje se celebra, mostram uma grande redução da população infantil nos últimos 50 anos e indicam também que as crianças portuguesas estão entre as que passam mais tempo na escola. Isso acontece, segundo Vanessa Cunha, porque em Portugal os filhos são considerados empecilhos ao mercado de trabalho e a especialista diz mesmo que o novo pacote laboral proposto pelo governo não melhora esta situação.
4: Toda esta discussão que já vai num ano de pacote laboral mostra isso mesmo, é que nós estamos-nos a precarizar e a pôr uma carga muito grande, quer dizer, o trabalho está primeiro do que tudo na sociedade portuguesa e os filhos são considerados as crianças, não são os filhos, as crianças do ponto de vista social e para o mercado de trabalho são empecilhos ao mercado de trabalho. Eu gostava muito que esta transformação acontecesse. Conheço exemplos da Europa do Norte como sendo de facto nesse sentido do respeito muito rigoroso da vida privada e do tempo para a vida privada que nós continuamos a não ter na sociedade portuguesa.
3: Os alertas deixados por Vanessa Cunha, socióloga e investigadora nesta área, entrevistada no programa Tic Tac, aqui na Antena 1, pela jornalista Eduarda Maio. O geógrafo Jorge Malheiros, que participou no programa Antena Aberta, que hoje também se debruçou sobre este tema, diz que o fim do conceito de trabalho para toda a vida teve um impacto significativo no número de nascimentos em Portugal. A instabilidade laboral

0: É uma das principais causas para que as famílias ou os casais optem por não ter filhos ou por ter poucos filhos, sublinha Jorge Malheiros.
1: A ideia do emprego para a vida hoje é substituída, e vemos aí alguns especialistas na área económica a falar de que as pessoas o que querem é mudar de emprego, passar de um sítio para outro. Isto é pouco compatível com ter muitas crianças, ou poucas, porque uma criança exige uma certa estabilidade. Vejo com alguma preocupação algumas das discussões que temos tido recentemente na sociedade, que parecem ir no sentido contrário, quando se discutem questões como a questão da amamentação por parte das mulheres que trabalham, independentemente do significado real que isto tenha, é um sinal que, do ponto de vista social, me parece negativo, não é? Independentemente do significado estatístico e da contabilidade que tenha, do ponto de vista social, é negativo.
0: Jorge Malheiros, geógrafo, ouvido há pouco no programa Antena Aberta. José Miguel Antunes, da CONFAP, a Confederação Nacional das Associações de Pais, também considera que o mercado de trabalho é o principal responsável pelo reduzido número de nascimentos no país.
2: Uma vez que as aulas começam, por exemplo, às 8:30 ou 9:30 da manhã e terminam às 3:30 da tarde, no caso do primeiro ciclo, e das 5:15 da tarde nos restantes ciclos, se os pais entram às 8 da manhã e saem às 7 da tarde, é óbvio que a escola vai ter que acompanhar estes tempos modernos, como se costuma dizer. E aquilo que estamos a assistir muitas vezes, e que nos chega muitas vezes à CONFAP, é que são os próprios municípios que estão a dar este passo. E são os próprios municípios que estão a criar estas estratégias de acompanhamento.
0: As reflexões sobre o reduzido número de crianças que nasce no país atualmente. O Procurador-Geral da República, neste Dia Mundial da Criança, participou numa conferência sobre a proteção das crianças na internet. Amadeu Guerra lamentou que a União Europeia não tenha prolongado as regras de detecção de abusos sexuais infantis online.
3: Trata-se de uma matéria especialmente sensível, situada no ponto de encontro entre dois valores fundamentais das sociedades democráticas: a proteção da privacidade e das comunicações eletrónicas, por um lado, e a proteção das crianças contra formas particularmente graves de exploração e violência sexual, por outro. O facto de não ter sido possível alcançar até ao momento um consenso relativamente à prorrogação deste regime transitório, enquanto prosseguem os trabalhos e as negociações em torno de um instrumento jurídico de caráter permanente, evidencia bem a complexidade dos desafios que enfrentamos.
0: Amadeu Guerra, numa conferência que se está a realizar em Loures. O bastonário da Ordem dos Advogados, que também participou nesta conferência, fez votos para que o Parlamento aprove a legislação que impeça os menores de 16 anos de acederem às redes sociais.
4: Neste momento em que temos um projeto de lei, que eu espero que seja aprovado rapidamente, relativamente às redes sociais e à idade mínima para poder utilizá-las, fixando nos 16 anos, não basta a lei ter essa limitação, é importante que todos percebam que têm um papel neste problema. Mesmo que os pais proíbam as crianças de ter um telemóvel ou não lhe comprem esse telemóvel, a questão é, elas não vivem sozinhas. Basta chegarem a um recreio, basta chegarem à rua, basta terem um amigo que tem telemóvel e lá se vai a proibição. A questão é como é que a sociedade e o sistema, o tal sistema, o famoso sistema, se vai defender ou vai ajudar a defender os seus perante ameaças tão graves.
0: A reflexão de João Massano, bastonário da Ordem dos Advogados. Recordo que, para assinalar o Dia Mundial da Criança, o Presidente da República publicou uma mensagem na página da Presidência, na internet. António José Seguro diz que Portugal conheceu avanços significativos na promoção dos direitos das crianças nos últimos anos, mas pede ao país que continue a aprovar estratégias que reforcem a proteção infantil, lembrando estatísticas recentes que revelam que milhares de crianças ainda passam fome, crescem em contextos de pobreza ou são vítimas de situações de violência doméstica ou de abusos. O chefe de Estado pede uma sociedade mais consciente do dever coletivo de proteger a infância, porque é preciso garantir a todas as crianças o direito de continuarem a sonhar. O secretário de Estado da Proteção Civil rejeita ter imposto a lei da rolha aos operacionais que este ano vão estar no combate aos incêndios. No dia em que arranca a fase Charlie de combate aos fogos, Rui Rocha esteve em Mafra e foi questionado sobre as declarações que fez na semana passada. Ele afirmou que ninguém ficará impune quando assumir desconhecimento da missão ou da sua missão no teatro de operações, como sucedeu no passado. Ora, esta manhã, em declarações à RTP, o governante assegurou que não há qualquer censura e que as declarações que fez foram retiradas do contexto.
5: Nós não queremos que não digam, queremos que o digam e depois a estrutura e eu, enquanto governante responsável, a minha obrigação é tentar garantir que todas as questões estão a ser acauteladas para o bom funcionamento, porque aquilo que é mais importante, e eu queria passar, é nós, neste momento em que se inicia a fase Charlie, com mais de 13.300 operacionais, darmos a confiança a esses operacionais e as melhores condições para fazer o combate, que esperemos que não sejam tão duras como o ano passado, mas que estamos sempre com a contingência do tempo.
6: Não, e, portanto, temos... tem que retratar, gente. Em relação àquilo que
5: disse. Não, eu sentiria que me tinha que retratar se é só uma coisa que não foi bem dita. E aquilo que aconteceu é que aquilo que eu disse foi mal interpretado ou foi desvirtuado daquilo que eu disse. E, portanto, em momento algum, e sobretudo para mim também, tenho muita experiência de direção de bombeiros, onde tive 20 anos de autarca, onde sempre ouvimos, penso que quem tentou colar a este Estado com estas características algo que eu não disse, não teve sucesso e, portanto, aquilo que é o nosso foco é aquilo que estamos aqui a fazer hoje.
0: Não há lei da rolha para os operacionais que vão estar no combate aos fogos, assegura o secretário de Estado da Proteção Civil, Rui Rocha. Neste dia em que arranca a fase que corresponde ao período de maior risco de incêndios rurais, o Comandante Nacional da Proteção Civil, Mário Silvestre, em entrevista à Antena 1, admite que as alterações climáticas e o abandono das regiões do interior trazem dificuldades acrescidas a quem tem de prevenir e travar as chamas.
7: O ordenamento do território que temos e a forma como a nossa paisagem tem vindo a, digamos assim, estrutural ao longo dos anos e o abandono, sobretudo, do interior, vai-nos causar cada vez mais problemas do ponto de vista da extinção dos incêndios, do que, agarrado às condições meteorológicas, fruto daquilo que são as alterações climáticas, darão cada vez mais complexidade. Nós temos um conjunto de planos especiais, aliás, a própria Diretiva Operacional Nacional constitui-se como um plano especial, uma vez que ela própria diz que é um dispositivo especial para o combate ao incêndio rural. Portanto, no fundo, nessa diretiva está vertido tudo aquilo que se pretende que seja um dispositivo para fazer face a essa severidade maior que temos vindo a ter no âmbito dos incêndios rurais.
0: Mário Silvestre pede um comportamento responsável aos cidadãos e confessa que a grande prioridade é diminuir o número de ignições nos períodos mais críticos. Em dia de greve de alguns funcionários da AIMA, o secretário de Estado das Migrações garante que o reforço dos serviços da Agência para a Integração, Migrações e Asilo está a acontecer e admite que a pressão sobre os trabalhadores da Agência para a Integração, Migrações e Asilo aumentou de forma considerável nos últimos anos. São declarações de Rui Armindo Freitas, que escutamos de seguida.
8: A AIMA, no ano de 2025, realizou cerca de 800 mil atendimentos para ato administrativo, mais 300 mil informativos, cerca de 1 milhão e 100 mil atendimentos. Atendeu 500 mil de chamadas telefónicas. A verdade é que todos percebem que em Portugal, ao longo dos últimos anos, existiu um aumentar da pressão, fruto de uma história que todos conhecem, da manifestação de interesse que terminou com este governo em 2024. Naturalmente que o reforço dos serviços está a ocorrer, não se faz de um dia para o outro, mas estamos em bom ritmo para que, como lhe dizia, a AIMA seja um serviço de referência na administração pública portuguesa.
0: Declarações de Rui Armindo Freitas à margem de uma conferência na Universidade Autónoma de Lisboa, o Sindicato dos Técnicos de Migração, que convocou a paralisação que vai durar toda a semana, assegura que muitos trabalhadores da AIMA aderiram ao protesto, embora os postos de atendimento estejam a funcionar, como constatou de resto esta manhã a reportagem da Antena 1, quer em Lisboa, quer em Braga. O Governo vai lançar amanhã um concurso público internacional de 3 milhões de euros para assegurar a distribuição diária de jornais em papel nos territórios de baixa densidade nos próximos 3 anos. A informação foi adiantada esta manhã à Agência Lusa por fonte do Executivo. O concurso previsto no Plano de Ação para a Comunicação Social terá um valor anual de 1 milhão de euros e será dividido em 2 lotes, um para as regiões Norte e Centro e outro para Lisboa e Vale do Tejo, Alentejo e Algarve. O modelo de apoio assenta em 2 pilares, o financiamento direto da distribuição através deste concurso e um apoio ao funcionamento de pontos de venda em territórios de baixa densidade em parceria com os municípios. O Executivo justifica esta intervenção pública com a quebra das vendas em banca e da população no interior do país, fatores que têm afetado a sustentabilidade da distribuição diária de jornais e conduzido à concentração da atividade num único operador. O tronco comum do metro do Porto entre a Senhora da Hora e o Estádio do Dragão e a linha amarela do metro da Invicta vão estar em funcionamento na próxima quarta-feira, depois da manhã, apesar da greve geral. Uma garantia deixada há pouco pela Metro do Porto em comunicado. Já o metro de Lisboa vai estar encerrado. É o que indica também uma informação disponibilizada há momentos pelo metro da capital. É um comunicado que avisa que o metro de Lisboa, ou as linhas de metro, vão estar encerradas a partir das 10 da noite de amanhã.

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1: São 15 horas.
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0: Fala. Penso que foi assim. Sim. Nossas crianças e. Obrigada.
1: Obrigada. No dia da criança, espero que já se tenha ouvido. Francisco, dou-te toda a voz.
2: Ora bem, então, muito obrigada e continuo com essa força aí no açúcar, sem nos provocar muitas glicoses, aquelas coisas de trabalho. Bom, então, chegamos um pouquinho mais aqui para o fio, e já agora voltamos porque temos as filmagens aqui ao lado. Quem quer comentar então o festival, o que foi o festival, neste caso já a posteriori, porque já, assim já tens o pulso do que é fazer um festival e como é que ele é aceito para quem ele é criado, não é? Não sei qual de vós.
3: Posso começar eu?
2: Então vá.
3: Boa tarde. O Everett Chamber Music Series foi um ciclo de concertos que ocorreu entre 18 e 28 de maio no Centro Histórico de Évora. Contámos com 10 concertos com a participação de 15 grupos, com a participação de mais de 70 músicos. Em geral, correu muito bem. Tivemos muita adesão de público e foi um gosto organizar este festival e termos tido a adesão que tivemos. Porto, vou passar aqui ao...
4: Bom, em primeiro lugar, dar os parabéns à Rádio Telefonia, que nos acompanhou desde o primeiro minuto também nesta ideia de criarmos um festival que permitisse que os jovens músicos emergentes desta cidade pudessem sair das paredes da universidade e viessem cá para fora dar a conhecer aquilo que de maior excelência têm. Porque, na verdade, temos aqui jovens músicos de enorme excelência. Muitas das vezes não é preciso ir tão longe para termos o melhor que está aqui tão perto. E essa foi a ideia. Nós criámos a edição zero de dia 18 a dia 28 de maio. Foi um desafio também criado pelo Tomás, que já vimos a trabalhar desde a última edição das Montras Vivas, que me aparecia aqui também com a Rádio Telefonia e com o Diário do Sul. Enfim, fez-me um convite para que criássemos algo desse género, mais dentro da universidade, com mais tempo, e o desafio foi mesmo fazermos rapidamente para que alguns dos que são alunos ainda da Universidade de Évora e que estão a terminar as suas licenciaturas, mas que já participaram em várias iniciativas nossas, que pudessem também participar ainda nesta edição, daí a edição zero, porque custaria muito a mim pessoalmente fazer algo em que eles não estivessem presentes. Portanto, como o Tomás disse, foi de enorme sucesso esta edição zero, e agora é de facto o importante é dar voz, não a nós somos apenas quem fez o Festival Zero e estaremos atrás de tudo aquilo que vai acontecer no imediato. Portanto, já está quase preparada a nova edição, já estamos a criar também algumas iniciativas que vão complementar tudo isso, mas na verdade o que é importante é dar voz aos jovens, aos músicos, ouvi-los enquanto profissionais também, pelos seus investimentos que fazem também, que é necessário que olhem para eles já como profissionais e deixá-los ouvir, como hoje a Carla Santos, flautista de maior excelência, que nos vai encantar também, como dos outros.
2: Nos vai brindar. Muito bem. Vai brindar. Carla, por favor, então. Muito obrigada pelo vosso depoimento. Quero comentar alguns... Porquê a música? Como é que entrou para a música? Assim, numa sinapse muito rápida, muito rápida.
5: Então, basicamente, eu gostava imenso de participar nas procissões da Páscoa, lá na minha terra, com a minha avó, e eu sempre...
2: E a sua terra?
5: Pampilhosa da Serra.
2: Ui, Pampilhosa da Serra, muito
5: Sim.
2: bem.
5: Sim, e então eu gostava muito de participar nas procissões só para ir ouvir a banda filarmónica. Cresceu aquele bichinho pela música, na banda filarmónica, passei pela escola regular, não foi o meu forte, entretanto fui para a escola profissional para a EPABI, na Covilhã. Fiz lá o meu percurso do 7º ao 12º ano e depois foi a altura de fazer provas. Fiz provas para várias universidades e cá estou eu em Évora.
2: Muito bem, bem-vinda. Então vamos ouvir o quê?
5: Eu vou improvisar.
2: Então vá, vamos ouvir então um improviso da Carla.

0: Bravo, bravo. Muito obrigado, parabéns. Muito obrigado pela. E foi mais um apontamento musical que tivemos connosco. Agora, eu pedia, por favor, aos nossos convidados que estão perto do Paulo, mas a rádio não estão, vocês na rádio não ouvem, não veem onde é que estão os nossos convidados, mas eu pedia para virem um pouquinho até cá mais à frente para podermos falar um pouco sobre.
1: Dois convidados.
2: Sendo que o primeiro é o responsável por este vinho maravilhoso que a gente está a beber. E o diretor da adega cooperativa de Redondo. Como todos sabem, é uma adega já muito reconhecida, uns vinhos maravilhosos, como todos sabemos, e temos hoje a oportunidade também aqui de degustar. O outro convidado que trago é o Nuno, que não precisa de apresentações, não é? Para já, porque é um homem da cidade e do Alentejo. E depois pela responsabilidade que hoje tem, que é muito grande, como tu sabes. Mas entregue-te os dois.
0: Bom, e assim entrego de mão beijada, eu começo então por este licor maravilhoso que aqui a este da cidade de Évora nos brinda Évora e o mundo. E o mundo, é verdade?
3: É sim, senhor, muito obrigado. Primeiro que tudo quero agradecer à rádio, quero agradecer o convite, quero desejar-lhe felicidades. E desejo também, naturalmente, para a Adega Cooperativa de Redondo as mesmas felicidades e a mesma longevidade. Nós fazemos este ano também 70 anos, é uma idade já significativa, portanto são três gerações a preparar vinhos, três gerações a fazer vinho, por isso é que o fazemos bem. A Adega Cooperativa de Redondo está muito contente também por estar aqui e por partilhar convosco e poder oferecer os nossos vinhos, que de facto chegam ao mundo inteiro. Cada vez mais, felizmente, gosto de vivemos com alguma emoção estas coisas do vinho, porque nós somos sócios da adega, são os sócios que lhe dão corpo, são os sócios que fazem a gestão e que enfrentam as dificuldades e que vão fazendo com que os vinhos vão cada vez mais longe. É isso que está a acontecer. Obrigado.
0: E estamos a falar de uma área, só por curiosidade, de uma área abrangente das uvas que vos chegam, de mais ou menos quanto?
3: Bom, nós somos cerca de 200 sócios numa área de aproximadamente 2 mil hectares. Portanto, 2 mil hectares de vinha, 200 sócios, 10 milhões de quilos de uva, 10 milhões de garrafas. Esse é um número que nós gostamos de querer chegar lá. 10 milhões de garrafas, fazemos habitualmente 7, 8 milhões de garrafas por ano, que levamos aos quatro cantos do mundo.
0: O vinho está em crise, não é? O vinho está em crise. O consumo do vinho está em crise com a subida, talvez por valores mais económicos de outras bebidas, ou isso não é comentável?
3: É comentável, há de facto uma crise, estamos com dificuldades, temos dificuldades, o setor atravessa uma grande dificuldade, há cada vez menor consumo, mas é também um momento para nos reinventarmos e em vez de fazermos só quantidade, fazermos cada vez mais qualidade, cada vez mais variantes, cada vez mais nichos de mercado, e temos que ser capazes de levar esses vinhos a procurar encontrar os consumidores para ele e levá-los bem vestidinhos, bem arranjadinhos, com bons rótulos, com boas garrafas. Esse é que é o nosso desafio.
0: E desafios, pode-se já levantar algum véu, de alguma perspectiva para o futuro que se avizinha, ou vamos mantendo o passo certo com a equipa a trabalhar bem como tem estado a trabalhar?
3: Bem, a equipa está a trabalhar, trabalhamos sempre durante todo o ano. A Adega Cooperativa de Redondo faz engarrafamento todos os dias, o ano inteiro, portanto temos produções para cumprir no ano inteiro. Mas, para levantar um bocadinho do véu, aproveito a oportunidade para convidar os seus ouvintes para, no próximo sábado, temos o nosso evento. É um evento em que abrimos as portas a toda a gente, aos nossos amigos, fundamentalmente, para estarem connosco à tarde e poderem provar o nosso vinho e poderem ver até algumas referências novas.
0: Em Redondo?
3: Em Redondo, sábado, a partir das 16 horas.
0: Fica o convite extensivo. Eu, se puder, já lá estou, porque gosto muito dos vossos vinhos. Muito obrigado pelo este breve depoimento. Eu agora ia pedir para trocar um pouco. E nós vamos falar de quê?
4: Olha, e acima de tudo dar os parabéns à Rádio Telefonia do Alentejo, ao Paulo Pissarra, à família Pissarra, porque souberam há muitos anos construir um órgão de referência regional e até nacional na área da comunicação. Há pouco falava-se aqui dos momentos difíceis, é verdade que os momentos têm sido difíceis, mas também têm sabido reinventar-se e passar por estes momentos de dificuldade. É acima de tudo isso hoje, também o meu papel não é muito interessante, às vezes é pedir para que paguem a taxa social única e os empresários muitas vezes queixam-se de ter que a pagar. É o lado menos bom do nosso trabalho, mas também que essa taxa social única serve para pagar pensões e para pagar aquilo que são os apoios sociais à nossa população, mas acima de tudo isto, desejar que estes 30 anos sejam outros tantos, que a própria, este sonho do Paulo Pissarra, esta irreverência que lhe é própria em dar continuidade aos projetos, em acrescentar novo valor a esses projetos, que possa continuar e que tenhamos sempre órgãos de referência de nível local e regional.
5: Tu não sabes que este homem também foi radialista.
0: Daí a forma, conhecedora de falar. Muito bem. O que é que podemos acrescentar? Para 30 anos, são 30 anos, como já o disse, de esforços, 30 anos de caminhar todos os dias por um objetivo. O que é que, como exterior, gostaria de sugerir que uma rádio local preconizasse no seu quotidiano?
4: Olha, eu há pouco tempo tive a oportunidade de estar aqui num programa com o NER, com o Núcleo Empresarial da Região de Évora, em que falámos sobre o que é que são trabalhadores transfronteiriços, os direitos de um trabalhador transfronteiriço que, por exemplo, reside em Portugal e todos os dias se desloca para Badajoz para ir trabalhar. E é este, nesta mescla daquilo que é a cultura, a música, que as rádios servem para transmitir, também fazer este serviço público de informação às pessoas, às comunidades, para que possamos informar acerca de assuntos que lhe possam dizer respeito. Portanto, essa é uma das questões, valorizar a cultura e manter a informação às comunidades, à população. Acho que nessa conciliação é aquilo que o Diário do Sul tem feito e este grupo tem feito há muito tempo, mantendo e apostando nessa área, eu acho que vão de encontrar aquilo que as pessoas precisam de ouvir e o esclarecimento que elas necessitam, naturalmente.
0: Muito obrigado pelo vosso depoimento, pela vossa disponibilidade de vir até nós, aqui ao Home Studio, e contamos, obviamente, com a vossa colaboração, como tem sido até aqui. Muito obrigado, muito obrigado e um bom resto de tarde para vós e continuação dos nossos 30 anos. E vamos. Carla, fica contigo.
6: E agora vamos ouvir mais um momento musical, como não podia deixar de ser aniversário, que é aniversário, tem que ter música.
0: Ora bem, e vamos ouvir quem?
6: Alguém que está por aí a aparecer, que está lá para trás, que vai começar, que vem aqui. É uma surpresa, é outra surpresa que nós temos aqui hoje.
0: Pronto, e surpresa direta e indireta, isto é, tem realmente estas coisas que nos alegram a alma e vamos, o tempo urge e é sempre a andar.
6: É sempre a andar.
0: E vamos escutar o quê?
7: Então, vamos ouvir uma canção.
8: Já está a funcionar. Isto é de teste e tudo.
6: Está a funcionar, está.
0: Lindo.
8: Pela minha colega Sara Araújo.
0: Já está? Está preparado?
8: Estamos preparados.
0: Está? Então vá. Aí vamos nós ouvir uma peça seguramente lindíssima.
6: Uma ópera.
0: Então vá. Eu vou-me retirar aqui para o...
6: Vamos-nos retirar.
0: Olha, se só agora nos sintonizou, sabe que hoje estamos num programa especial do 30º aniversário da Rádio Telefonia do Alentejo, no 103.2. Verdade, Carla?
6: Verdade, verdadeíssima.
0: A Carla tem estado aqui a fazer companhia e eu companhia à Carla. E tem estado aqui a abordar enquanto eles preparam...
6: Aquecem a voz num dia de sol que hoje está.
0: Então, olha, fico em direto aqui do Home Studio, uma voz lindíssima, muito bem acompanhado. Fica convosco.

0: E muito bem. Muitos parabéns. Foi um momento único. Não é fácil colocar a voz e cantar aqui ao vivo, não é? Como vocês fizeram. Muitos parabéns por terem estado aqui connosco. E amanhã é dia de arte em banda larga, das 18 às 20. Não se esqueçam que vamos estar no ar, em direto nas nossas redes sociais. Vamos estar no 103.2, como sempre. E acabou de chegar ao estúdio um colega meu que faz parte do meu programa e que também tem um programa, por isso chamo-o aqui. Ivan. Ele não estava à espera, as pessoas não estão à espera para virem aqui falar um bocadinho, mas eu quero que fales lá para casa sobre, não só sobre o nosso programa, mas também sobre o teu programa, que passa todas as sextas e todos os sábados, de madrugada.
1: Olá, muito boa tarde, muito obrigado pelo convite. Queria desejar os parabéns para a rádio e agradecer pela oportunidade que a rádio nos dá, porque o Arte em Banda Larga é um programa em que, nós damos a prioridade para os músicos da terra e gostamos muito dessa parte artística, então de valorizar os nossos artistas da região. E sobre o meu programa, é um programa de música eletrônica, é um programa mais diversificado, onde eu toco desde ritmos afros até um ritmo mais eletrônico. Então, gostaria que vocês ouvissem e que pudessem apreciar um pouco de um novo estilo, tá bem? Obrigado.
0: Porque a música faz parte de ti, tu vens da música, já tocas há muitos anos.
1: A música faz parte de mim do meu DNA, porque vem desde o meu avô. Então, a maior parte da minha vida foi música. E por isso acho que não tinha como estar longe de uma rádio dessa tão, tão linda e tão... Pronto, para mim que sou brasileiro, que me receberam tão bem, eu sou mesmo grato por isso.
0: Então, bem-vindo a Portugal e amanhã ouçam-nos, não se esqueçam, vamos estar em direto como sempre das 18 às 20, 103.2. E se não tiveram oportunidade de nos ouvir nas terças-feiras, o programa repete todos os sábados, das 17 às 19. E queria chamar também aqui. Obrigada, Ivan.
1: Obrigado.
0: Queria chamar também a Gisélia, uma voz da rádio, ou seja, a voz da rádio, porque há aqui uma música que toca desde sempre, que vem dela. Olá! Estavas ali escondida, mas não te safavas.
2: Boa tarde a todos, é um gosto voltar aqui, esta que também sinto um pouco a minha casa, e muitos parabéns à Rádio Telefonia, a todos aqueles que permitem que ela esteja a comemorar agora este 30º aniversário.
3: Gisele, eu acho que daqui a bocadinho temos uma surpresa para te pedir, para pormos no ar um dos ícones mais bonitos que passa na rádio. Uau. Que é a rádio no meu dia, mas não é ainda.
2: Okay.
3: Não sei se a Carla tem mais alguma coisa.
0: Eu primeiro que tudo quero convidá-la para vir ao meu programa, porque eu já tinha, o David já me tinha dado o teu número de telefone, mas entretanto temos que combinar. Assim que saímos aqui do ar, nós vamos já combinar isso.
2: Boa.
3: Conversas de bastidores. Conversas
2: okay.
3: De bastidores.
2: Combinado.
3: Claro.
2: Combinado.
3: Olha, então deixa-me aproveitar a tua estada aqui. Esta coisa que foi, esta música, esta coisa, peço desculpa. Esta música, letra que foi feita já há uns anos, talvez 20, não?
2: Eu estive a fazer contas e deu-me 27.
3: Tá, pois, mais certinho. Epa, eu estava a pensar que queria mais jovem que.
2: Eu
3: me assustei, sim, sim. Eu sei que não foi fácil. Eu sei que não foi fácil coordenar toda esta gente que tem as vozes femininas, as masculinas, as femininas e as masculinas cantando. Tu lembras-te como é que nesta altura havia esta moda também de cantar, de se reunirem uma quantidade de artistas e fazerem por debaixo de um mesmo teto, por debaixo da mesma música. Eu já não me recordo como é que se chamava este movimento, como o We Are The World também era no género, mas isso era em prol de uma causa social. Esta surgiu como uma voz, o referir de um desejo que era a rádio, e está aqui muito bem expressa, realmente com a letra do Armando Nascimento Rosa. O que é que lembras-te à época, o que é que, como chegaste ao pé do Armando e dizes, olha, eu gostava de uma letra assim, e o que é,
2: sim,
3: que eu te disse?
2: Claro que sim.
3: Acho que foi ontem.
2: Sim. Parece que foi ontem, e a minha ideia era mesmo reunir o maior número de pessoas que cantassem Évora e no Alentejo, que eu conhecesse, para dar voz àquilo que eu quase que chamaria a música da nossa rádio, não é? E então a minha ideia foi juntar o maior número de pessoas que cantasse para dar voz a uma parte do tema. E aí, portanto, na altura, o Armando Nascimento Rosa, que tinha sido professor na escola que eu frequentava, era professor de filosofia na altura, que escrevia os poemas, foi a pessoa a quem eu referi para me ajudar na parte da letra, e depois a música. Ficou meu cargo com o Anselmo Joiano, mais conhecido por Neto Novelas, que era muito bem na Academia de Música. Ele seguiu estudos e está neste momento na Holanda.
3: Ora, estudos bem. De música. Isto seja muito bem.
2: Exatamente. Ele era um jovem que tinha vindo estudar música para Évora, com outros colegas. E foi nessa altura que nos juntámos, eu com 17, 18 anos, ele um pouco mais velho, e
3: a dinâmica também do José Liaça,
2: depois a orquestração do José Liaça, a gravação no estúdio do José Liaça, e foi um gosto porque senti que todas as pessoas que foram convidadas acolheram esta ideia com muito gosto também, e conseguimos fazer a rádio no meu dia.
3: Ok, ia pedir à Carla para nos ajudar aqui na leitura dos participantes, das vozes femininas, e depois podia ser tu das masculinas, já agora. Quem é que foram os intervenientes? Estão aí, só para recordar esse momento ao
2: vivo. Posso ajudar a Carla, portanto, participei eu, a Edna Barrocas, a Zara Caxias, o José Mel, saudoso José Mel, Elisa de Mira, o Álvaro Bandeira, também, que já não está connosco, a Carla Saramago, o Manuel Dias, depois o Joaquim Soares, que era uma das pessoas que estava à frente dos cantares de Évora, João Brasa, também já não, o Eduardo Santos, a Rita Matias, o João Cágado, o Francisco Luz.
3: Olha, Luís Monzinho, Manuel Dias.
2: Sim,
3: o Celino, Loco, já está.
2: O Celino Santos, Helena Silva, Luís Monzinho, acho que dissemos todos.
4: Vanessa Roma.
2: Sim, Vanessa Roma, faltava a Vanessa.
3: Ainda foi um número significativo
2: A participação muito importante dos cantares de Évora, quando ainda não se falava muito,
3: sim,
2: de canto alentejano.
3: Do canto.
2: A ideia surgiu em que eles dissessem a última frase de Telefonia do Alentejo, com a entoação bem característica do nosso Alentejo.
3: Sim. Oh, Gisele, o que é que tu sentes quando de manhã, às vezes, ouve, não sei se ouves, se não, eu ouço, é que é a mesma hora em que vou para a banheira, ouço a rádio no meu dia. O que é que tu sentes quando ouves essa música na rádio tocar?
2: É um sentimento um bocadinho...
3: Nostálgico?
2: É nostálgico e uma grande alegria. Uma grande alegria porque esta música, passada estes anos todos, ainda passa, ainda é acolhida pelos ouvintes, acolhida por vocês, e deixo aqui um desafio, porque não fazermos uma nova música com mais intervenientes de hoje, porque temos muitos mais músicos em Évora, muitos mais cantores. Eu penso que esta, pronto, não vamos tirar aqui as pessoas que participaram, porque muitas delas já não estão connosco, e é também uma forma de as homenagearmos passando este tema com eles a cantarem, mas por que não um novo desafio, um novo tema, um novo jingle, uma coisa que com pessoas mais que estão agora.
3: Eu penso que estás no sítio certo, com as pessoas à tua frente que têm a capacidade de dizer sim a estas coisas, portanto é só
4: está
3: lançar
4: feito o desafio,
3: a dica.
2: Deixa o desafio e Claro que estou disponível.
3: Claro. Porque os sons de um dia que chegou para me conquistar, harmonia, ritmo e cor da rádio ao acordar. E pronto, e é efetivamente um hino muito, muito, muito interessante. Bom, eu não sei se queres acrescentar, eu penso que ainda te vamos chamar, pelo que eu estou ali a ver aquele senhor.
4: Ela se calhar não vem preparada, ela está sempre preparada.
3: Está sempre preparada,
4: está sempre preparada.
3: Olha, se quiseres ficar aqui connosco, aqui sentada, eu vou chamar aqui também para um apontamento de reportagem, dois pequenos apontamentos de reportagem, o nosso Ruben, que está neste momento, que chegou há pedacinho aqui também ao estúdio de, vamos puxar para aqui porque o coisa não coisa.
4: O microfone.
3: Enquanto cumprimenta as outras companheiras aqui de locução, Ruben, muito obrigado pela disponibilidade.
5: Obrigado a nós.
3: Deixa-me que pedir aqui à Carla, ou outro amigo, por favor, de vir até nós, neste 30º aniversário. Não sei se urge dizer qualquer coisa, não, umas palavrinhas sobre o aniversário da rádio. Ainda éramos muito jovens, já ela estava no ar, se ouvimos frequentemente, e o que é que acha também depois das rádios locais, com participação na vida social, na vida importante que é chegar aos lugares em que muitas vezes a informação não chega?
5: Acho que sendo uma rádio alentejana, eu estou habituado desde pequeno a ouvir, não é? Eu tenho 42 anos, portanto, quando nasci já a rádio existia, não é? Já existia. E a questão aqui das rádios é que eu, aquilo que vejo é que estão pouco apoiadas. Há poucos apoios para as rádios. Ou seja, se não for o gosto dos diretores, de quem funda.
3: Alguma carolice.
5: Exatamente, que é uma carolice boa, e ainda bem que são pessoas com uma resiliência grande para não deixar apagar as rádios. E é isso que, por exemplo, no meu caso, nós, Câmara Municipal, de receber as propostas das rádios, serão cada vez mais os projetos para dinamizar as rádios e também para melhorar as infraestruturas das próprias. Portanto, e os meus parabéns, hoje, dia da criança, nada melhor
3: também,
5: que os seus 30 anos.
3: Também. Não, é que ainda há pouco fazíamos aqui, referíamos isso como um apontamento importante de quem está só muitas vezes, e nós, apesar de estarmos numa cidade estudantil, uma cidade dinâmica de jovens, muitas vezes há muita solidão instalada, e a rádio tem realmente um papel.
5: Nós reparamos isso muitas vezes, porque nós temos uma clínica veterinária de campo, e nos meios rurais é nítido a companhia que a rádio ainda faz. É pertinente dizer isso porque nós reparamos, vamos a um monte e está lá o rádio em alta voz com o poveirinho ou para a velhinha estarem a ouvir. Portanto, eu acho que é importante, e é importante nós também incentivar, acho, os jovens, por exemplo, fazer uma parceria para virem estagiar para a rádio, para virem aprender com a rádio. Isso aí era muito importante também, haver essa atenção. Já vou falar com o Paulo acerca disso, porque de fazer essa transmissão nas escolas, chamar as escolas, venham conhecer a rádio, venham trabalhar connosco.
3: Não participar.
5: E participar, eu acho que era muito importante isso.
3: É uma ideia fantástica. Eu como disse, era uma entrevista assim muito curta, muito, muito sucinta, mas não queria deixar.
5: Dar os parabéns, que é
3: pronto,
5: isso.
3: Não queria deixar de afirmar a presença e a disponibilidade de vir até nós cumprimentar pelo aniversário e também pela presença responsável, a presença política responsável aos comandos desta cidade.
5: Já agora provar um bom vinho alentejano, que ainda ontem saiu um grande anúncio, que é um alentejano que cai sempre bem, portanto.
3: Oh, é fantástico.
5: Muito obrigado.
3: Muito obrigado, Ruben. Muito obrigado. Eu pedia, dentro desta sequência, pedia ao nosso confrade José Casas Novas, doutor Engenheiro José Casas Novas, o favor de dizer aqui duas palavrinhas pouquíssimas, rápidas, porque o tempo urge. Boa tarde, José. Não sei se.
6: Olá,
3: boa tarde. José. A confraria do Alentejo, gastronómica do Alentejo, tem estado presente em inúmeras iniciativas. O que me podes dizer assim muito sucintamente sobre a confraria e sobre a tua presença? Como eu esqueço-me sempre o nome, que vergonha. O título.
6: Provedor.
3: Isto é uma vergonha.
6: Não pomposo.
3: Pomposo.
6: Bem, eu primeiro que tudo queria agradecer ao Paulo o convite, naturalmente, e um convite do Paulo. Já sabemos que é sempre para estar presente, porque algo de importante, e efetivamente é importante, que esta casa celebre hoje 30 anos. Portanto, a família Pissarra e todos os colaboradores estão de parabéns pelo brilhante trabalho que há 30 anos fazem em prol do Alentejo, muitas vezes a divulgarem as dores do Alentejo e aquilo que de melhor existe no Alentejo. E naturalmente também, e aí passo para a questão que colocaste, também têm colaborado no sentido da divulgação da gastronomia, e esse é efetivamente o papel da Confraria Gastronómica do Alentejo, que é precisamente preservar e divulgar a gastronomia tradicional do Alentejo. E, portanto, nesse aspecto também, e alguns programas já aqui temos feito nessa matéria.
3: O que eu agradeço, Sr. Provedor, e a honra de nos dar vir à conversa com. Muito obrigado.
6: Nós é que agradecemos sempre, porque cada momento em que possamos divulgar a gastronomia e aquilo que de bom se faz no Alentejo, naturalmente é um trabalho que estamos a fazer em prol do nosso querido Alentejo e do nosso território.
3: José, Sr. Provedor, desculpe, este José é da minha amizade. Sr. Provedor, vocês têm a responsabilidade, como já afirmaste, de fazer o levantamento, de fazer a divulgação, de fazer uma certa proteção a hábitos e costumes gastronómicos. Publicaram um livro, inclusivamente, dos sabores raianos, que deu algum...
6: Comer os raianos.
3: Desculpa, tens razão. Do qual eu já tive a oportunidade de folhear. Deu algum trabalho a fazer este levantamento, mas é uma obra que fica para a história. O que é que te motivou neste momento a fazer essa compilação de tradições alentejanas?
6: Quer dizer, este especificamente, que é comer os raianos, e portanto, como o nome diz, é uma caracterização dos concelhos da Raia Alentejana, incluindo aqui Olivença, por questões relacionais com a confraria de Olivença. A Raia Alentejana inicia Nisa e vai até Mértola. E nestes 13 concelhos há uma diversidade de comidas do Alentejo em que é perfeitamente transversal, e daí que... E não foi só isso, quer dizer, eu confesso que a minha relação durante muitos anos de trabalho profissional muito próximo da Raia, ouvindo alguém constantemente a dizer, e esse alguém, como sabes, era o Sr. Rui Naveiro, que dizia sempre: uma coisa é a fronteira, outra coisa é a Raia. E despertou-me, efetivamente, se a fronteira é uma linha administrativa, a Raia é uma linha sociológica, antropológica, de trocas de saberes, de contrabandos, trocas de amores e tudo mais alguma coisa. E foi isso que, de algum modo, nos motivou a fazer disso. Mas eu não quero só, sem me querer alongar, mais importante que essa publicação foi o levantamento feito em 2013, a Carta Gastronómica do Alentejo, que contém 1.100 receitas, esse sim, num levantamento porta a porta, monte a monte, freguesia a freguesia, e que conseguiu conjugar 1.100 receitas de saber fazer, e que estamos neste momento a procurar revisitar e a procurar que venha a ser uma plataforma pedagógica daquilo que é a manutenção da nossa gastronomia tradicional.
3: Uma bíblia gastronómica, queres-te dizer? Pronto, assim o entendam que eu visitar, porque efetivamente ficam, se não sabem, ficam a saber, e se sabem, confirmam a sua sabedoria e podem comparar. Não é assim que dizer?
6: E que podem, nomeadamente, indo ao site da Confraria Gastronómica do Alentejo, podem aceder à leitura da Carta Gastronómica do Alentejo, que naturalmente está compilada por 32 açordas, 24 migas diferentes umas das outras e por aí fora.
3: José, muito obrigado pelo teu depoimento, muito obrigado pela tua disponibilidade de vir até nós, e já sabes, a casa é tua, como
6: obrigado.
3: Se diz. Muito obrigado, cara. Bem, cara, o que é que nos sucede? Já quase a rondar.
0: Quase no ar. 5 minutos.
3: 19 horas, temos 5 minutos. Ih, meu Deus.
0: Quero só chamar aqui o Eric, que fez parte também do... Faz parte da casa, fez parte do meu programa Terramoto, e depois teve um programa também dele. Bem-vindo.
3: É que eu ainda
0: bem-vindo.
3: Tenho, destes 4 minutos, ainda tenho vários Simões para dizermos duas palavrinhas.
0: Tem que ser tudo,
3: está bem?
0: Então é tudo às duas palavrinhas, então, Eddie. O que é que tu tens a dizer sobre esta casa, e para além de ser o 30 anos de Sonia, fazes parte dela?
7: É, para mim é uma honra poder ter feito parte da história, né? Mesmo que foi bastante rápido, acho que a telefonia tem um papel muito importante aqui no Alentejo, né, na parte de comunicação, e é muito bacana como o senhor Paulo dá oportunidade para diferentes tipos de pessoas puderem demonstrar os seus talentos e, enfim, através do rádio, que é algo que eu adoro, comunicação, tudo que é relacionado ao rádio. E para mim sempre foi muito bacana toda a experiência que tive aqui, participar com você, com o Bruno, com o Milton no Terremoto, e depois fiz o programa. Foi muito legal, enfim, parabéns, tá de parabéns a Rádio Telefonia, sempre muito legal.
0: Obrigada, tem que ser assim mais rápido. O Francisco já foi para aquele lado, porque temos 5 minutos e os 5 minutos são curtos e tem que ser a correr. Francisco, o Francisco não me está a ouvir. Temos aqui mais alguns convidados, tenho que ir ao pé dele para ver se ele ouve o que eu lhe estou. Francisco, queres continuar o programa? Como tens esses dois convidados, temos pouquíssimo tempo.
3: Não, eu deixar aqui o Duarte Fernandes. Posso falar um pouquinho com ele enquanto eu faço aqui um apontamento? Porque depois temos aqui um poeta popular também.
0: E temos tempo para isso tudo?
3: Temos. Vá, um pequeno apontamento.
0: Então vamos ao apontamento. Temos que ir para este lado, senão as câmaras não nos apanham.
8: Pronto, antes, desde mais a parabenizar a rádio pelas suas 3 décadas de existência. E pronto, é assim, para quem eventualmente não conhece pessoas mais notívagas que costumam já ouvir a rádio já do horário da noite. Pronto, eu tenho o programa Hecatombe, que é mais direcionado para sonoridades mais alternativas, pesadas. Sim. E pronto, é assim, para quem eventualmente é apenas uma hora na meia-noite, sexta para sábado, e portanto, é assim.
0: Todas as sextas-feiras, é isso?
8: Não, como é à meia-noite, já pertence
0: ao sábado.
8: Sim, mas é da meia-noite, sexta para sábado, sim.
0: Ok, e passa todas as semanas, e há quantos anos tens esse programa?
8: O programa é recente, mas o engraçado é a data de estreia foi a 25 de Abril deste ano.
0: Então estás há pouco tempo nesta casa, mas já conheces a casa estes anos todos, não é?
8: Sim. Já há algum tempo. Pronto, eu desmascaro já aqui o elefante da sala. Eu não sou de Évora, sou nascido e criado em Lisboa. Vim com muita gente para cá estudar na altura da universidade, e por cá me mantive, sim. Mas foi sim uma questão de tempo até começar a conhecer o dia-a-dia de cá de Évora, entre eles a estrutura.
0: E estudas cá até há quantos anos?
8: Eu já acabei o curso, mas já eu vim num ano um bocado triste pelas razões que mais tarde soube. Vim no ano 19. Portanto, o meu percurso foi mais o tempo que eu tive em contexto pandémico do que propriamente o contexto, pronto, universitário normal cá de Évora.
0: Então, olha, muito obrigada, que o teu programa tenha muito sucesso, e bem-vindo a esta casa, né? como todos nós. Francisco.
3: Cá estou com um poeta popular.
0: Então vamos embora.
3: Aqui, vamos ouvir aqui umas décimas rápidas.
6: Então, eu não sei se... Era melhor voltar para trás, que não me conhece. Está além uma coisa. Até sou, o meu nome próprio é Manuel Carvalhal, mas sou conhecido no mundo da poesia há para aí 30 anos, por poeta Silvais. E pronto, tenho o meu currículo criado à base da minha carteira, dos amigos que conheço a muito lado. Por exemplo, no próximo domingo vou estar nas Hortinhas com os poetas originais daquela zona. Um dia, muita vez, com o Tita, da nossa amiga Gisela.
3: Vamos lá, vamos ouvir.
6: Isto escrevi
3: vamos
6: o
3: ouvir em voz própria, que o poema.
6: Escrevi ontem, aos 30 anos, da Rádio Telefonia. Assim. 30 anos de existência, sempre em boa sintonia, com uma vasta audiência, tem a Rádio Telefonia. Sou ouvinte há muitos anos, e também colaborador destes versos, sou autor com meus valores humanos. Também tenho os meus planos e alguma sapiência. Adquiri aqui experiência. No seu programa Raízes, tive momentos felizes com 30 anos de existência. Vim aqui para te dar os meus sinceros parabéns pelos anos que já tens com a antena no ar. Estou aqui para festejar nesta hora e neste dia um momento de alegria de uma rádio com gente dentro, com carinho e sentimento, sempre em boa sintonia.
9: quando cheguei não sabia qual a tua qualidade, digo com sinceridade, deram-me mais do que eu queria. No mundo da poesia fui crescendo com paciência, escrevendo a ocorrência e a qualquer coisa que via, também aquilo que ouvia com uma vasta audiência. Tem a sua frequência no 103.2, onde antes e depois sempre vim com consciência. Uma família com decência, crescendo na hierarquia, com o patriarca na chefia, estando a tudo sempre atento, pessoas de grande talento têm a radiofonia. Foi assim que eu escrevi ontem.
3: Muito obrigada pelo seu tempo. E já não temos, infelizmente,
0: Joaquim.
3: O tempo passou, fica numa outra oportunidade. Sim. Fica numa outra oportunidade. Muito obrigado pela disponibilidade.
9: Parabéns, estão dados aqui no que eu escrevi, mas eu não quero.
3: Está muito bem.
9: Um abraço ao Paulo, ao Patriarca, como eu falo aqui, que é um homem que eu conheço há, sei lá, desde 62.
3: Parabéns e muito obrigado. Vamos ouvir então?
0: Vamos ouvir o Joaquim mais uma vez e estamos na reta final. Não se esqueçam que amanhã temos o Arte em Banda Larga das 18 às 20. Tenho que fazer publicidade à minha sardinha, tenho que vender a minha sardinha. E vamos ouvir o Joaquim com mais uma música.
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0: Existe um raio. Muito obrigado. Espero que eu tenha micro, tenha som. Não sei. Tenho. É suposto tocar o hino da telefonia, verdade? Então vá, vamos acompanhar. Isto é som?
1: Ok. Queres pôr o instrumental? Tens aí?
0: Ora bem, enquanto fazemos aqui um pequeno...
1: Sim.
0: Enquanto fazemos aqui um pequeno compasso para ajustar as peças, uma vez mais esteve connosco aqui na Rádio Telefonia, neste programa especial no Home Studio, para comemorar os 30 anos de uma rádio que tem lutado pelo Alentejo, tem lutado pela rádio, pelas rádios de não dimensão nacional, agora não me ocorre a outra palavra, e as rádios locais, e também utilizando a parte digital, tem conseguido levar pelo mundo fora os 103.2 e o www.radiotelefoniadoalentejo.com. Eu estou a olhar ali para a regi, para a outra sala, a aguardar que o Manel ponha no ar o que este hino da rádio do meu dia, para fazermos aqui em direto. E vamos embora.

0: Vanessa.
1: Muito obrigado,
0: Luzia. Tudo com o Joaquim, aliás.
1: Obrigada.
0: Tudo a correr bem. E cá estamos para o 31º bom ano. Cá estamos, desejamos nós. Bom resto de tarde para vós. Bem-aja.

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1: São 19 horas. 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
1: São 21 horas.
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1: É uma hora.
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